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1: Muito boa tarde, seja bem-vindo ao Jornal da Tarde aqui na sua Rádio Comercial. Vamos aos títulos. Adeptos enaltecem o percurso histórico dos Tubarões Azuis após eliminação frente à Argentina. Habitantes afetados pelo incêndio de Ponta Belém recebem apoio da Câmara Municipal da Praia na segunda-feira, garante o presidente. Projeto Minha Horta, Minha Sustento vai beneficiar 50 famílias com foco na produção de morango em San Nicolau. Leão 14 homenageia em Lampedusa migrantes mortos no Mediterrâneo. E assim, depois de alguns destaques das notícias aqui na sua Rádio Comercial. A Argentina encerrou a caminhada histórica de Cabo Verde, impondo uma derrota 3-2 após prolongamento em jogo dos 16 avos de final do Campeonato do Mundo, que decorreu em Miami, Estados Unidos. Disputado no Hard Rock Stadium, os golos da partida foram apontados por Lionel Messi aos 29 minutos, Lisandro Martínez aos 92 e Cristian Romero aos 111, enquanto para Cabo Verde marcaram Deroy Duarte aos 59 minutos e Sidney Cabral aos 103, reporta a Agência de Notícias de Cabo Verde. Com esta derrota, Cabo Verde encerra a campanha histórica na competição, depois de garantir pela primeira vez o apuramento para a fase a eliminar de um campeonato do mundo. Cabo Verde despediu-se do Campeonato do Mundo de Futebol após perder 2-3 com a Argentina, atual campeão mundial, no prolongamento, mas a eliminação não abalou o orgulho dos milhares de adeptos que acompanharam a partida, avança a Agência de Notícias de Cabo Verde. Na Fonzone da Quebra Canela, na cidade da Praia, o ambiente foi marcado por uma mistura de emoção, ansiedade e esperança até ao apito final. Apesar da eliminação frente ao atual campeão mundial, o sentimento dominante na capital cabo-verdiana é de orgulho pela prestação da seleção estreante na prova. Entre aplausos e cânticos de apoio, os cabo-verdianos reconheceram o desempenho da equipa orientada por Bobista, que deixou uma imagem positiva na sua estreia numa fase final de um mundial. Para Igor Batista, a campanha superou todas as expectativas criadas antes do início da competição. O adepto afirmou que os jogadores merecem uma recepção calorosa no regresso ao país e garantiu que fará questão de estar presente no aeroporto para os homenagear. Também Valdir Cardoso destacou a capacidade da seleção em competir de igual para igual com algumas das melhores equipas do mundo. Na sua opinião, os Tubarões Azuis demonstraram personalidade, organização e qualidade, reforçando a ideia de que Cabo Verde pode discutir resultados com qualquer adversário. Acrescentou ainda que a visibilidade alcançada durante o torneio poderá abrir portas para vários jogadores em clubes de maior dimensão no futebol internacional. Leila Almeida partilhou o mesmo sentimento de reconhecimento pelo desempenho da equipa nacional. Considerou a participação cabo-verdiana de memorável e afirmou que a eliminação não apaga a excelente campanha realizada, defendendo que os atletas são recebidos como verdadeiros heróis no seu regresso. Embora a caminhada tenha terminado nos quartos, nos 16 avos de final frente à campeã mundial, os adeptos consideram que Cabo Verde sai da competição de cabeça erguida. A prestação da seleção ficará marcada como um momento histórico para o futebol nacional, depois de uma participação que conquistou o respeito de adversários e adeptos em todo o mundo. O presidente da Câmara Municipal da Praia assegurou hoje que os rabirantes afetados pelo incêndio em maio, no mercado de Ponta Belém, começam a receber, na segunda-feira 6, um apoio global de 8 mil contos para compensar as perdas. Fernando Pinto falava à imprensa na cidade da Praia, à margem da cerimónia comemorativa ao segundo aniversário da Polícia Municipal, em que explicou que o processo de atribuição de apoio já está concluído, faltando a sua efetivação a partir de segunda-feira. Ainda ontem tivemos a possibilidade de fazer um encontro via telefone, porque há 4 ou 5 dias acolhi com muito prazer todos aqueles revidantes. Falamos, informamos a situação, como estava em curso, compreenderam e na sexta-feira ontem já tínhamos as condições, afirmou. Segundo Fernando Pinto, o montante global de apoio ronda os 8 mil contos, destina-se aos comerciantes registados afetados pelo incêndio, no total de 53 bidões registados, envolvendo cerca de 130 pessoas que labutam nessa área. As pessoas vão receber o compromisso que a Câmara assumiu dar via deliberação quando há recompensa para os materiais perdidos, para recuperarem as suas matérias-primas e reiniciarem as suas vendas, sublinhou. Relativamente ao espaço, Fernando Pinto lembrou que os comerciantes continuam instalados num espaço provisório na zona de Cotipó e arredores, acrescentando que a autarquia já tem um orçamento e vai começar o processo de concurso para a empresa que vai remodelar o espaço. Por enquanto, vamos remodelar provisoriamente aquele espaço e fazer esse avanço para lá, concluiu. O incêndio que atingiu o mercado de Ponta Belém, na cidade da Praia, ocorreu a 31 de maio e destruiu mais de 80% das bancas de venda de vestuário, pertencente muitas delas de mulheres que dependem exclusivamente desta atividade para o sustento das famílias, além de afetar habitações e um edifício nas proximidades, avança a Agência de Notícias de Cabo Verde. Na sequência, a Câmara Municipal da Praia aprovou um plano de contingência para apoiar os comerciantes afetados, estando de entre as medidas a atribuição de um subsídio de 25 mil escudos por cada bidão destruído, o perdão integral das dívidas das revidades afetadas e a requalificação integral do mercado. O caso mobilizou também o Governo, que aprovou um pacote de apoios que inclui um rendimento solidário de emergência de 30 mil escudos mensais durante 2 meses, uma subvenção complementar de 25 mil escudos por bidão destruído, além de medidas fiscais e de facilitação do acesso ao crédito para apoiar a retoma das atividades económicas. As vendedeiras relocadas para o mercado Cotipó têm se queixado de fracas vendas, não tendo garantido o movimento de clientes esperado, lamentando também a demora na concretização dos apoios anunciados. A Polícia Judiciária PJ deteve mais 2 indivíduos de 19 e 22 anos, suspeitos de envolvimento no homicídio de Tiago Garcia, 17 anos, ocorrido na madrugada de 14 de junho de 2024, na Chada Santo António Praia. Em comunicado, a PJ informou que as detenções foram efetuadas na quinta-feira 26 pela Direção Central de Investigação Criminal, DCIC, através de sessão de investigação de crimes contra pessoas em cumprimento de mandatos de detenção fora de flagrante delito emitidos pelo Ministério Público. Segundo a Polícia Científica, os 2 suspeitos encontram-se fortemente indiciados da prática dos crimes de homicídio, associação criminosa, quadrilha bando e crime de arma. As investigações permitiram apurar que o suspeito de 22 anos, considerado foragido desde a data do crime, se encontra atualmente a cumprir pena de prisão na cadeia central de São Martinho, à ordem do outro processo, tendo sido novamente detido no âmbito desta investigação. Já o segundo suspeito, de 19 anos, foi localizado e detido no decurso das diligências investigativas desenvolvidas pela PJ, reporta Expresso das Ilhas. A vítima natural de Nossa Senhora da Graça e residente em Achada Santo António foi atingida por um disparo de arma de fogo, alegadamente na sequência de confrontos entre grupos rivais, tendo sido transportada para o banco de urgência do Hospital Universitário Agostinho Neto, onde acabou por falecer no mesmo dia. Presentes ao primeiro interrogatório judicial, o Tribunal da Comarca da Praia aplicou ao arguido de 19 anos as medidas de coação de interdição de saída do território nacional e obrigação de apresentação periódica às autoridades. Ao arguido de 22 anos foi aplicada a medida de interdição de saída do território nacional, mantendo-se, contudo, em cumprimento de pena de prisão no âmbito do outro processo. Com estas detenções, só para 3 o número de suspeitos detidos no âmbito da investigação. O primeiro arguido, apontado pela PJ como principal suspeito do homicídio, foi detido no final de janeiro deste ano e encontra-se igualmente a cumprir pena de prisão efetiva na cadeia central da Praia. O presidente da Câmara Municipal da Ribeira Brava afirmou hoje que o projeto Minha Horta, Minha Sustento vai beneficiar 50 famílias maioritariamente chefiadas por mulheres, com vista à promoção da agricultura sustentável e geração de rendimento. Nilton Monteiro falava hoje à Agência de Notícias de Cabo Verde à margem do workshop sobre cooperativismo como motor de desenvolvimento da agricultura local, realizado no âmbito da implementação do projeto. Segundo o autarca, o projeto, financiado em cerca de 15 mil contos no âmbito do programa conjunto, conta com o apoio do Governo e do Grão-Ducado de Luxemburgo e incide nesta primeira fase nas localidades de Cachaço, Canto Fanjá, Pico Agudo e Covada, apostando essencialmente na produção de morango. Nilton Monteiro explicou que a escolha desta cultura resulta do potencial já demonstrado nas zonas altas do concelho, considerando que a produção de morango pode constituir uma atividade economicamente sustentável e assegurar o sustento de muitas famílias. O projeto está bem encaminhado, poderia estar mais avançado, mas sofreu alguns constrangimentos relacionados com o atraso na chegada do contentor com os materiais, referiu. Segundo a mesma fonte, os equipamentos já se encontram em Saniclau e os técnicos iniciam na próxima semana a instalação dos sistemas de rega nas parcelas já disponibilizadas pelos beneficiários, enquanto outras áreas aguardam a conclusão das culturas atualmente em produção. O presidente da Câmara destacou que o objetivo central da iniciativa é criar condições para que as famílias beneficiárias se tornem economicamente mais autónomas, promovendo o aumento da produção agrícola, do rendimento, da segurança alimentar. Uma das componentes do projeto, acrescentou, passa pela criação de hortas familiares junto às residências, permitindo, sobretudo, às mulheres chefes de família conciliar as tarefas domésticas com a atividade agrícola. Nilton Monteiro adiantou ainda que o projeto já dispõe de mercados identificados para o escoamento da produção, nomeadamente o abastecimento do mercado local e de abastecimento comerciais, incluindo gelaterias interessadas na aquisição de morango produzido no concelho. No mesmo workshop foi abordado o papel do cooperativismo como instrumento de organização dos produtores, fortalecimento da agricultura local e valorização da produção no quadro de execução do projeto Minha Horta, Minha Sustento. Internacionais, as condições do fenómeno climático El Niño já estabeleceram no Pacífico Tropical e devem evoluir rapidamente para um evento forte nos próximos meses. Com isso, aumenta a probabilidade de ondas de calor, secas, chuvas intensas e outros eventos climáticos extremos em diversas partes do mundo, é o que afirma a Organização Meteorológica Mundial, OMM. Valéria Maneiro, da ONU News, com a reportagem.
2: As condições do fenômeno climático El Niño já se estabeleceram no Pacífico Tropical e devem evoluir rapidamente para um evento forte nos próximos meses. Com isso, aumenta a probabilidade de ondas de calor, secas, chuvas intensas e outros eventos climáticos extremos em diversas partes do mundo. É o que afirma a Organização Meteorológica Mundial, OMM. Segundo a secretária-geral da agência, Celeste Saulo, a comunidade da OMM lançou uma mobilização sem precedentes para coordenar ações em todo o sistema das Nações Unidas e em nível regional. Isso inclui apoio a governos, organizações humanitárias e setores sensíveis ao clima, como agricultura e saúde, e populações vulneráveis para se prepararem para os possíveis impactos. A chefe da OMM destaca que as previsões sazonais avançadas e os sistemas de alerta precoce são fundamentais para salvar vidas e reduzir os impactos sobre economias e comunidades. De acordo com o último boletim da OMM sobre o clima mundial, está previsto um evento intenso de El Niño entre este mês de julho e setembro. As previsões baseadas em conjuntos multimodelos dos principais centros globais de previsão mostram um aquecimento consistente e significativo das temperaturas do oceano nas regiões centrais e leste do Pacífico Equatorial. Estão previstas temperaturas superiores a 2 graus centígrados nas principais áreas de monitoramento. Espera-se que o El Niño continue se fortalecendo durante o outono do Hemisfério Norte, influenciando diversas regiões do planeta.
1: O Papa Leão XIV homenageou hoje os migrantes que morreram na rota do Mediterrâneo Central durante a visita à ilha italiana de Lampedusa, onde evocou também o legado do seu antecessor Francisco na resposta à crise humanitária. A pequena ilha do sul de Itália, situada no Mediterrâneo Central, e há vários anos um dos principais pontos de chegada de milhares de pessoas que tentam alcançar a Europa a partir da costa do norte de África. 3 anos depois da visita do Papa Francisco, Leão XIV, iniciou a agenda de 4 horas na ilha, com uma deslocação ao cemitério local, onde depositou uma coroa de flores nos túmulos de vários migrantes, muitos dos quais continuam por identificar. Depois de aterrar às 9 horas locais, no aeroporto de Lampedusa, proveniente de Roma, o Papa seguiu de automóvel para o cemitério. Aí deteve-se junto da sepultura de Yusuf, um bebê guineense de 6 meses, que morreu em 2020, a bordo do navio da organização não-governamental espanhola Open Arms, enquanto aguardava uma evacuação médica de emergência que apenas chegou 6 horas depois de ter sido solicitada. Posteriormente, o Papa deslocou-se ao monumento Porta da Europa, da autoria do escultor italiano Mino Palladino, que simboliza o desembarque e a esperança de quem foge da guerra e da miséria. No local, encontrou-se brevemente com uma família migrante para ouvir o seu testemunho de integração. Leão XIV atravessou depois sozinho a escultura e desceu-se a pé até uma zona rochosa, aproximando-se o mais possível do mar. Enquanto permanecia sobre as rochas a contemplar o Mediterrâneo, uma forte rajada de vento levou-lhe o solideu branco. A visita prosseguiu no cais Valvoloro, onde Leão XIV benzeu uma placa de passa, a partir de hoje a designar oficialmente o cais em homenagem ao Papa Francisco, em reconhecimento da ligação duradoura que o anterior pontífice estabeleceu com esta comunidade. Na saudação às autoridades locais, o Papa afirmou que esta homenagem é sinal de vínculo que o seu antecessor estabeleceu com a comunidade local e com os irmãos e irmãs migrantes. E o Papa Francisco esteve próximo de vós neste período tão exigente. Hoje estou aqui para vos dizer que o Papa continua a acompanhar-nos, apoiando-vos e encorajá-vos, acrescentou. Embora as chegadas às costas italianas tenham diminuído nos últimos anos, as mortes no Mediterrâneo continuam. Quase 2.800 migrantes desembarcaram em Itália em junho, menos 10% do que no mês anterior, reporta a Agência de Notícias de Cabo Verde. Desde o início do ano, chegaram ao país 14.388 pessoas, menos 30% do que no mesmo período de 2025. Destas, 56% desembarcaram em Lampedusa, segundo os dados da Agência das Nações Unidas para os Refugiados, ACNUR. O Brasil registrou um superávit comercial de 42,35 mil milhões de dólares, 37,02 mil milhões de euros, neste primeiro semestre, valor de 40,3% superior ao do mesmo período de 2025, informou na sexta-feira o governo brasileiro. De janeiro a junho, as exportações somaram 184,8 mil milhões de dólares, com alta de 11,5% na média por dia útil, enquanto que as importações contabilizaram 142,4 mil milhões de dólares, com alta de 5,1% na média por dia útil. Apenas no mês de junho, o país registrou superávit de 9,8 mil milhões de dólares, 8,56 mil milhões de euros, um aumento de 66% em relação ao mesmo mês do ano passado, reporta Expresso das Ilhas. O Ministério do Desenvolvimento, Indústria, Comércio e Serviços, NMDIC, brasileiro, considerou que as exportações do mês de junho é a maior de toda a série histórica para todos os meses, quando foi registada 36,3 mil milhões de dólares, 31,73 mil milhões de euros. Esse aumento nas exportações em junho justificou o governo brasileiro está relacionadas ao aumento das vendas do petróleo bruto, aeronaves, combustíveis, carne e soja, uma vez que alguns desses produtos sofreram valorização devido aos efeitos da guerra no Médio Oriente. Com esta informação, concluímos as informações aqui na sua rádio comercial. Vamos agora repor os títulos. Adeptos enaltecem o percurso histórico dos Tubarões Azuis após eliminação frente à Argentina. Habitantes afetados pelo incêndio de Ponta Belém recebem apoio da Câmara Municipal da Praia na segunda-feira, garante o presidente. O projeto Unha Horta em Sustento vai beneficiar 50 famílias com foco na produção de morango em São Nicolau. Leão 14 homenageia em Lampedusa migrantes mortos no Mediterrâneo. E assim chegamos ao fim das informações aqui na sua rádio comercial. Em nome da equipa que esteve consigo, eu, Adilton Agnes e Ademir Miranda, desejamos a todos votos de boa tarde e continuação de um ótimo fim de semana.

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1: Muito boa tarde, seja bem-vindo ao Jornal da Tarde aqui na sua Rádio Comercial. Vamos aos títulos. Adeptos enaltecem o percurso histórico dos tubarões azuis após a eliminação frente à Argentina. Habitantes afetados pelo incêndio de Ponta Belém recebem apoio da Câmara Municipal da Praia na segunda-feira, garante presidente. Projeto Minha Horta, Minha Sustento vai beneficiar 50 famílias com foco na produção de morango em San Nicolau. Leão 14 homenageia em Lampedusa migrantes mortos no Mediterrâneo. E assim, depois de alguns destaques das notícias aqui na sua Rádio Comercial. A Argentina encerrou a caminhada histórica de Cabo Verde, impondo uma derrota 3-2 após prolongamento em jogo dos 16avos de final do Campeonato do Mundo, que decorreu em Miami, Estados Unidos. Disputado no Hard Rock Stadium, os golos da partida foram apontados por Lionel Messi aos 29 minutos, Lisandro Martínez aos 92 e Cristian Romero aos 111, enquanto para Cabo Verde marcaram Deroy Duarte aos 59 minutos e Sidney Cabral aos 103, reporta a Agência de Notícias de Cabo Verde. Com esta derrota, Cabo Verde encerra a campanha histórica na competição, depois de garantir pela primeira vez o apuramento para a fase a eliminar de um campeonato do mundo. Cabo Verde despediu-se do Campeonato do Mundo de Futebol após perder 2-3 com a Argentina, atual campeã mundial, no prolongamento, mas a eliminação não abalou o orgulho dos milhares de adeptos que acompanharam a partida, avança a Agência de Notícias de Cabo Verde. Na fanzone da Quebra Canela, na cidade da Praia, o ambiente foi marcado por uma mistura de emoção, ansiedade e esperança até ao apito final. Apesar da eliminação frente ao atual campeão mundial, o sentimento dominante na capital cabo-verdiana é de orgulho pela prestação da seleção estreante na prova. Entre aplausos e cânticos de apoio, os cabo-verdianos reconheceram o desempenho da equipa orientada por Bobista, que deixou uma imagem positiva na sua estreia numa fase final de um mundial. Para Igor Batista, a campanha superou todas as expectativas criadas antes do início da competição. O adepto afirmou que os jogadores merecem uma recepção calorosa no regresso ao país e garantiu que fará questão de estar presente no aeroporto para os homenagear. Também Valdir Cardoso destacou a capacidade da seleção em competir de igual para igual com algumas das melhores equipas do mundo. Na sua opinião, os Tubarões Azuis demonstraram personalidade, organização e qualidade, reforçando a ideia de que Cabo Verde pode discutir resultados com qualquer adversário. Acrescentou ainda que a visibilidade alcançada durante o torneio poderá abrir portas para vários jogadores em clubes de maior dimensão no futebol internacional. Leila Almeida partilhou o mesmo sentimento de reconhecimento pelo desempenho da equipa nacional. Considerou a participação cabo-verdiana de memorável e afirmou que a eliminação não apaga a excelente campanha realizada, defendendo que os atletas são recebidos como verdadeiros heróis no seu regresso. Embora a caminhada tenha terminado nos quartos, nos 16avos de final frente à campeã mundial, os adeptos consideram que Cabo Verde sai da competição de cabeça erguida. A prestação da seleção ficará marcada como um momento histórico para o futebol nacional, depois de uma participação que conquistou o respeito de adversários e adeptos em todo o mundo. O presidente da Câmara Municipal da Praia assegurou hoje que os rabirantes afetados pelo incêndio em maio, no mercado de Ponta Belém, começam a receber, na segunda-feira 6, um apoio global de 8 mil contos para compensar as perdas. Fernando Pinto falava à imprensa na cidade da Praia, à margem da cerimónia comemorativa ao segundo aniversário da Polícia Municipal, em que explicou que o processo de atribuição de apoio já está concluído, faltando a sua efetivação a partir de segunda-feira. Ainda ontem tivemos a possibilidade de fazer um encontro via telefone, porque há 4 ou 5 dias acolhi com muito prazer todos aqueles revidantes. Falamos, informamos a situação, como estava em curso, compreenderam e na sexta-feira ontem já tínhamos as condições, afirmou. Segundo Fernando Pinto, o montante global de apoio ronda os 8 mil contos, destina-se aos comerciantes registados afetados pelo incêndio, no total de 53 bidões registados, envolvendo cerca de 130 pessoas que labutam nessa área. As pessoas vão receber o compromisso que a Câmara assumiu dar via deliberação quando há recompensa para os materiais perdidos, para recuperarem as suas matérias-primas e reiniciarem as suas vendas, sublinhou. Relativamente ao espaço, Fernando Pinto lembrou que os comerciantes continuam instalados num espaço provisório na zona de Cochipó e arredores, acrescentando que a autarquia já tem um orçamento e vai começar o processo de concurso para a empresa que vai remodelar o espaço. Por enquanto, vamos remodelar provisoriamente aquele espaço e fazer esse avanço para lá, concluiu. O incêndio que atingiu o mercado de Ponta Belém, na cidade da Praia, ocorreu a 31 de maio e destruiu mais de 80% das bancas de venda de vestuário, pertencente muitas delas de mulheres que dependem exclusivamente desta atividade para o sustento das famílias, além de afetar habitações e um edifício nas proximidades, avança a Agência de Notícias de Cabo Verde. Na sequência, a Câmara Municipal da Praia aprovou um plano de contingência para apoiar os comerciantes afetados, estando de entre as medidas a atribuição de um subsídio de 25 mil escudos por cada bidão destruído, o perdão integral das dívidas das revidades afetadas e a requalificação integral do mercado. O caso mobilizou também o Governo, que aprovou um pacote de apoios que inclui um rendimento solidário de emergência de 30 mil escudos mensais durante 2 meses, uma subvenção complementar de 25 mil escudos por bidão destruído, além de medidas fiscais e de facilitação do acesso ao crédito para apoiar a retoma das atividades económicas. As vendedeiras relocadas para o mercado Cochipó têm se queixado de fracas vendas, não tendo garantido o movimento de clientes esperado, lamentando também a demora na concretização dos apoios anunciados. A Polícia Judiciária PJ deteve mais 2 indivíduos de 19 e 22 anos, suspeitos de envolvimento no homicídio de Tiago Garcia, 17 anos, ocorrido na madrugada de 14 de junho de 2024, na Chada Santo António Praia. Em comunicado, a PJ informou que as detenções foram efetuadas na quinta-feira 26 pela Direção Central de Investigação Criminal, DCIC, através de sessão de investigação de crimes contra pessoas em cumprimento de mandatos de detenção fora de flagrante delito emitidos pelo Ministério Público. Segundo a Polícia Científica, os 2 suspeitos encontram-se fortemente indiciados da prática dos crimes de homicídio, associação criminosa, quadrilha, bando e crime de arma. As investigações permitiram apurar que o suspeito de 22 anos, considerado foragido desde a data do crime, se encontra atualmente a cumprir pena de prisão na cadeia central de São Martinho, à ordem do outro processo, tendo sido novamente detido no âmbito desta investigação. Já o segundo suspeito, de 19 anos, foi localizado e detido no decurso das diligências investigativas desenvolvidas pela PJ, reporta Expresso das Ilhas. A vítima natural de Nossa Senhora da Graça e residente em Achada Santo António foi atingida por um disparo de arma de fogo, alegadamente na sequência de confrontos entre grupos rivais, tendo sido transportada para o banco de urgência do Hospital Universitário Agostinho Neto, onde acabou por falecer no mesmo dia. Presentes ao primeiro interrogatório judicial, o Tribunal da Comarca da Praia aplicou a arguida de 19 anos as medidas de coação de interdição de saída do território nacional e obrigação de apresentação periódica às autoridades. A arguida de 22 anos foi aplicada a medida de interdição de saída do território nacional, mantendo-se, contudo, em cumprimento de pena de prisão no âmbito do outro processo. Com estas detenções, só para 3 o número de suspeitos detidos no âmbito da investigação. O primeiro arguido, apontado pela PJ como principal suspeito do homicídio, foi detido no final de janeiro deste ano e encontra-se igualmente a cumprir pena de prisão efetiva na cadeia central da Praia. O presidente da Câmara Municipal da Ribeira Brava afirmou hoje que o projeto Em Horta, Em Sustento vai beneficiar 50 famílias maioritariamente chefiadas por mulheres, com vista à promoção da agricultura sustentável e geração de rendimento. Nilton Monteiro falava hoje à Agência de Notícias de Cabo Verde, à margem do workshop sobre cooperativismo como motor de desenvolvimento da agricultura local, realizado no âmbito da implementação do projeto. Segundo o autarca, o projeto, financiado em cerca de 15 mil contos no âmbito do programa conjunto, conta com o apoio do Governo e do Grão-Ducado de Luxemburgo e incide nesta primeira fase nas localidades de Cachaço, Canto Fanjá, Pico Agudo e Covada, apostando essencialmente na produção de morango. Nilton Monteiro explicou que a escolha desta cultura resulta do potencial já demonstrado nas zonas altas do concelho, considerando que a produção de morango pode constituir uma atividade economicamente sustentável e assegurar o sustento de muitas famílias. O projeto está bem encaminhado, poderia estar mais avançado, mas sofreu alguns constrangimentos relacionados com o atraso na chegada do contentor com os materiais, referiu. Segundo a mesma fonte, os equipamentos já se encontram em Saniclau e os técnicos iniciam na próxima semana a instalação dos sistemas de rega nas parcelas já disponibilizadas pelos beneficiários, enquanto outras áreas aguardam a conclusão das culturas atualmente em produção. O presidente da Câmara destacou que o objetivo central da iniciativa é criar condições para que as famílias beneficiárias se tornem economicamente mais autónomas, promovendo o aumento da produção agrícola, do rendimento, da segurança alimentar. Uma das componentes do projeto, acrescentou, passa pela criação de hortas familiares junto às residências, permitindo, sobretudo, às mulheres chefes de família conciliar as tarefas domésticas com a atividade agrícola. Nilton Monteiro adiantou ainda que o projeto já dispõe de mercados identificados para escoamento da produção, nomeadamente o abastecimento do mercado local e de abastecimento comerciais, incluindo gelaterias interessadas na aquisição de morango produzido no concelho. No mesmo workshop foi abordado o papel do cooperativismo como instrumento de organização dos produtores, fortalecimento da agricultura local e valorização da produção no quadro de execução do projeto Minha Horta, Minha Sustento. Internacionais, as condições do fenómeno climático El Niño já estabeleceram no Pacífico Tropical e devem evoluir rapidamente para um evento forte nos próximos meses. Com isso, aumenta a probabilidade de ondas de calor, secas, chuvas intensas e outros eventos climáticos extremos em diversas partes do mundo, é o que afirma a Organização Meteorológica Mundial, OMM. Valéria Maneiro, do ONU News, com a reportagem.
2: As condições do fenômeno climático El Niño já se estabeleceram no Pacífico Tropical e devem evoluir rapidamente para um evento forte nos próximos meses. Com isso, aumenta a probabilidade de ondas de calor, secas, chuvas intensas e outros eventos climáticos extremos em diversas partes do mundo. É o que afirma a Organização Meteorológica Mundial, OMM. Segundo a secretária-geral da agência, Celeste Saulo, a comunidade da OMM lançou uma mobilização sem precedentes para coordenar ações em todo o sistema das Nações Unidas e em nível regional. Isso inclui apoio a governos, organizações humanitárias e setores sensíveis ao clima, como agricultura e saúde, e populações vulneráveis para se prepararem para os possíveis impactos. A chefe da OMM destaca que as previsões sazonais avançadas e os sistemas de alerta precoce são fundamentais para salvar vidas e reduzir os impactos sobre economias e comunidades. De acordo com o último boletim da OMM sobre o clima mundial, está previsto um evento intenso de El Niño entre este mês de julho e setembro. As previsões baseadas em conjuntos multimodelos dos principais centros globais de previsão mostram um aquecimento consistente e significativo das temperaturas do oceano nas regiões centrais e leste do Pacífico Equatorial. Estão previstas temperaturas superiores a 2 graus centígrados nas principais áreas de monitoramento. Espera-se que o El Niño continue se fortalecendo durante o outono do Hemisfério Norte, influenciando diversas regiões do planeta.
1: O Papa Leão XIV manejou hoje os migrantes que morreram na rota do Mediterrâneo Central durante a visita à ilha italiana de Lampedusa, onde evocou também o legado do seu antecessor Francisco na resposta à crise humanitária. A pequena ilha do sul de Itália, situada no Mediterrâneo Central, e há vários anos um dos principais pontos de chegada de milhares de pessoas que tentam alcançar a Europa a partir da costa do norte de África. 3 anos depois da visita do Papa Francisco, Leão XIV, iniciou a agenda de 4 horas na ilha, com uma deslocação ao cemitério local, onde depositou uma coroa de flores nos túmulos de vários migrantes, muitos dos quais continuam por identificar. Depois de aterrar às 9 horas locais, no aeroporto de Lampedusa, proveniente de Roma, o Papa seguiu de automóvel para o cemitério. Aí deteve-se junto da sepultura de Yusuf, um bebê guineense de 6 meses, que morreu em 2020, a bordo do navio da organização não-governamental espanhola Open Arms, enquanto aguardava uma evacuação médica de emergência que apenas chegou 6 horas depois de ter sido solicitada. Posteriormente, o Papa deslocou-se ao monumento Porta da Europa, da autoria do escultor italiano Mino Palladino, que simboliza o desembarque e a esperança de quem foge da guerra e da miséria. No local, encontrou-se brevemente com uma família migrante para ouvir o seu testemunho de integração. Leão XIV atravessou depois sozinho a escultura e desceu-se a pé até uma zona rochosa, aproximando-se o mais possível do mar. Enquanto permanecia sobre as rochas a contemplar o Mediterrâneo, uma forte rajada de vento levou-lhe o solideu branco. A visita prosseguiu no cais Valvoloro, onde Leão XIV benzeu uma placa de passa, a partir de hoje a designar oficialmente o cais em homenagem ao Papa Francisco, em reconhecimento da ligação duradoura que o anterior pontífice estabeleceu com esta comunidade. Na saudação às autoridades locais, o Papa afirmou que esta homenagem é sinal de vínculo que o seu antecessor estabeleceu com a comunidade local e com os irmãos e irmãs migrantes. E o Papa Francisco esteve próximo de vós neste período tão exigente. Hoje estou aqui para vos dizer que o Papa continua a acompanhar-nos, apoiando-vos e encorajá-vos, acrescentou. Embora as chegadas às costas italianas tenham diminuído nos últimos anos, as mortes no Mediterrâneo continuam. Quase 2.800 migrantes desembarcaram em Itália em junho, menos 10% do que no mês anterior, reporta a Agência de Notícias de Cabo Verde. Desde o início do ano, chegaram ao país 14.388 pessoas, menos 30% do que no mesmo período de 2025. Destas, 56% desembarcaram em Lampedusa, segundo os dados da Agência das Nações Unidas para os Refugiados, ACNUR. O Brasil registrou um superávit comercial de 42,35 mil milhões de dólares, 37,02 mil milhões de euros, neste primeiro semestre, valor de 40,3% superior ao do mesmo período de 2025, informou na sexta-feira o governo brasileiro. De janeiro a junho, as exportações somaram 184,8 mil milhões de dólares, com alta de 11,5% na média por dia útil, enquanto que as importações contabilizaram 142,4 mil milhões de dólares, com alta de 5,1% na média por dia útil. Apenas no mês de junho, o país registrou superávit de 9,8 mil milhões de dólares, 8,56 mil milhões de euros, um aumento de 66% em relação ao mesmo mês do ano passado, reporta Expresso das Ilhas. O Ministério do Desenvolvimento, Indústria, Comércio e Serviços, NMDIC, brasileiro, considerou que as exportações do mês de junho é maior de toda a série histórica para todos os meses, quando foi registada 36,3 mil milhões de dólares, 31,73 mil milhões de euros. Esse aumento nas exportações em junho justificou o governo brasileiro está relacionadas ao aumento das vendas do petróleo bruto, aeronaves, combustíveis, carne e soja, uma vez que alguns desses produtos sofreram valorização devido aos efeitos da guerra no Médio Oriente. Com esta informação, concluímos as informações aqui na sua rádio comercial. Vamos agora repor os títulos. A Adeptos enaltecem o percurso histórico dos Tubarões Azuis após eliminação frente à Argentina. Habitantes afetados pelo incêndio de Ponta Belém recebem apoio da Câmara Municipal da Praia na segunda-feira, garante o presidente. O projeto Nhor tenha sustento vai beneficiar 50 famílias com foco na produção de morango em São Nicolau. Leão 14 homenageia em Lampedusa migrantes mortos no Mediterrâneo. E assim chegamos ao fim das informações aqui na sua rádio comercial. Em nome da equipa que esteve consigo, eu, Adildo Agnes e Ademir Miranda, desejamos a todos votos de boa tarde e continuação de um ótimo fim de semana.

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1: Olá, meu amigo, bem-vindo ao nosso programa de meditação ali na Rádio Comercial, tudo fim de semana. Um grande abraço fraterno, e com o teu prazer que está ali. A minha nome é José Heleno, se você sabe, tudo sábado, 6 horas de tarde, com domingo de 9 horas para manhã, então está ali para esse tempo de meditação. Um grande abraço para você, que já há anos, já tem teu tempo, te participa, te escuta, te telefona, te manda mensagem. Obrigado para a boa audiência. Manando um grande abraço, obrigado para aquela chamada. Sem falar nada, só para a pergunta, Moxa. Obrigado, Manando. Um grande abraço. Queria também e mando um abraço para Júnior. Júnior, que te chama lá de Santiago. A Júnior, um grande abraço. Santiago, tchara Fátima. Júnior, ouvinte de esse programa Palavra de Hoje, de Rádio Comercial. Um grande abraço para esse jovem. Chão cumprimenta também Dona Lucinda na Chada Mato, Família Batalha na Chada São Felipe, Sandra Andrade na Chadinha. Dia 9 de março, não está para Chadinha. A Sandra. O Nana também. Dia 9 de março, não está na Chadinha, 11 horas. Anta gostar de olhar a nossa palavra, tá bom? Então, um grande abraço para todo ouvinte desse programa. Hoje, a gente tem para pedir um assunto que está doendo. Está doendo rijo. Injustiça. Cal de nós que ainda que sofre num tipo de injustiça, hein? Cal de nós. Nós tudo, uma vez ou outra, já foi injustiçado. Uns mais doído, uns mais rígido, outros menos rígido, mas nós tudo, e num momento ou no outro, e no passado, lá atrás ou mais próximo, já foi injustiçado. Na Bíblia, lá atrás, no livro de 1 Reis, tem um registro de uma grande injustiça, Nabote. Bíblia está falando, e ela é uma narrativa, Bíblia está falando, mas tinha um homem que seu nome era Nabote, e ele tinha um chão, ele tinha um vinha pegado com o palácio de rei Acabe. Acabe era rei, e pior rei, Bíblia está falando, ele é pior rei que passa para Israel. Para cá complica esse rei ali, sua vida. Se mulher era Jezabel. Se mulher era sanguinolenta, que gostava de sangue, era assassina, era feiticeira, Jezabel. Que tem ninguém, a mim que conche, já pôr tudo o nome, mas Jezabel, ninguém que está põe nesse vídeo. Bom, Jezabel era perigosa. Ela era mulher de Acabe. Acabe era pior rei de Israel. Quando esta morre, es morre feio. Es termina triste. Es casal Acabe, Jezabel e seus filhos. Está na Bíblia, meu amigo. E Bíblia catafádia. Bíblia catafádia. Quem é que é mau? Quem é que é injusto? Quem é que cabale? Quem é que tá mata outro alguém? Mata é que só com faca, com pistola. Hein? Língua também tá mata. Quem é que cabale próprio? Aí ele tá termina mal. Escreve fixa, porque esquece. Corre a ideia, hoje. Quem é que cabele que é mal, te termina mal. Jezabel com Acabe, é termina mal. Agora vai para Nabote. Nabote era um alguém, assim, qualquer um. Ele tinha um vinho, uma herança de família, e no lado de Palácio Real. E Acabe, dá gana. Quem que tem dinheiro, tem gana, tem apetite, tem algumas coisas. Mas dinheiro, poder, catadão, tudo coisa. E Acabe acha, mas se poder, a mulher era rei, se dinheiro, mas tinha. Então ele propôs venda, ele propôs compra na vinha de Nabote. Mas Nabote falou, não, em herança, nunca também ele para um dinheiro desse mundo. Mulher houve. Mulher perigosa, ele falou, não está pôr vinho na mão. E manda arranja testemunhas falsas, bem acusa Nabote, de forma que aquela sentença de aquela acusação era apedrejamento. Gente sabia que era falso. Gente que vai acusar sabia que era falso. Eles bendem, eles calam, eles boca diante de aquele bruxa, diante de aquele rei cabelo, de aquele rei maldoso, eles calam a boca. Meu amigo, esse é um outro ponto que eu queria tocar nele. Quem não cala, ora que alguém está fazendo injustiça. Ora que alguém está fazendo justiça, para além de nono que está participa na crucificação e na injustiça de quem quer que seja, que não sirve de testemunha falsa, não está paga, sim, mas. É triste, ora que todo alguém está puxa saco, alguém está puxa, alguém que está manda saco para acusar aquele outro, para aquele outro ser injustiçado com mentira. É triste, e as coisas têm acontecido. É que só lá atrás, no tempo de Acabe, com Nabote, com Jezabel, as coisas ali têm acontecido. Quantos inocentes de ocorrer com ele de trabalho, quanto alguém de injustiçado, próprio na cadeia, quanto alguém que já cadeia para morrer, alguém que tem dinheiro, dá dinheiro, sucia com aquele outro, para libra-se a cabeça, para tomar coisa que disse ele, ele fica sem nada. E de ele acontecer na herança, para assina papel falso, que ele tem um monte para ali. E amigo, cabo participa naquele tipo de sociedade lá. Para o fim de quem é que está participando naquelas coisas lá, em cima de Acabe com Jezabel. Essa termina na chão, na lama, com o bicho. Esta ser exterminado. Lei de Deus que está brincando com ele. Palavra de Deus que está brincando com ele. Então, essa acusa Nabote. Nabote, infelizmente, morre. E amigo, sangue de inocente da pápia. Sangue de inocente da pápia. Deus cata dorme. Deus tá faz justiça. Justiça nesse mundo é que é perfeito. Embora tu tá fazendo, mas tu acredita na justiça, homem tá tenta fazer justiça, mas justiça desse mundo que é perfeito. Mas meu amigo, não tá garantido. Mas justiça de Deus é perfeito. Homem pode fazer injustiça. Acabe pode mandar, mata na bote. Jezabel pode armar e arapuca, pode armar e armadilha. Mas justiça de Deus catafádia. Ele pode até demora, na nossa ideia, ele pode até demora, mas até chega no tempo certo. Deus faz justiça. E amigo, se eu te ver, você concorda comigo? Injustiça está doendo. Injustiça está doendo demais. Se você ser injustiçado, se você é um Nabote, Nabote é aquele que foi, infelizmente, morto, bom, que chega aquele ponto lá. Mas se você ser injustiçado, se você tomar coisa de bom de forma injusta, meu amigo, o que preocupa? Como preocupa? Deus está no seu trono, é que perde comando. Deus sabe tudo coisa, muito mais do que nós. E Deus te faz a justiça. Justiça de Deus catafádia. Justiça de Deus é perfeita. Justiça de Deus é para tudo alguém. Deus que te esquece, não. Nós não te esquece, nós temos memória curta. Mas Deus igual que tem memória curta. Ele tem memória. Ele te lembra, ele te cuida e ele te julga de forma justa. Ai de quem é que comete injustiça. Ai de quem é que dá falso testemunho para condena inocente. Ah, Deus age. Justiça de Deus tá funciona e bíblico. Nabote, infelizmente, apedrejaram e mataram. Ganhos a palmas, fazem festa. Nabote, bapa, toma aquele vinha. Bíblia está falando que toma lá. Para amor de Deus que permite. Elias decreta morte e morre Acabe, morre Jezabel, morre filha, morre moco, para morre com Deus que está brincando. Deus é bom, Deus é grande, Deus é amor, mas também Deus é justo. Um grande abraço, bom fim de semana, coragem, moral, força. Se você ser injustiçado, Deus está cuidando do caso. Maior e melhor advogado que tem é Deus. E Deus está cuidando, Deus que está fazendo. Um grande abraço. Até o próximo fim de semana, se Deus quiser. Bye, bye.